0: 1:10.
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4: Uma horas e 24 minutos.
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0: De volta já depois do intervalo.
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0: no Play, que daqui a pouco tem mais. Não sai daí.
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0: 21h53.
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0: Ei, você aí, estamos de volta pra você ouvir o The Music Coffee Time. Aqui você aumenta o volume e a gente toca o melhores dos anos 70, 80, 90 aqui no The Music Coffee Time.
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0: Essas são as últimas de hoje, já produção. Que pena, 2 horas passa rápido demais, né, gente? A gente volta na próxima edição com mais The Music Coffee Time. Se cuida, juízo, e até a próxima edição.
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0: 22:24.
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3: Hora certa.
4: 23:06.
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1: Três horas e 46 minutos.
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2: Hora certa.
3: 0:33.
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0: hora e 15 minutos.
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0: Hora certa. 1 hora e 15 minutos.
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3: Hora certa.
2: 2:01.
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0: 6:43.
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4: Horas e 32 minutos.
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0: 4:13.
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0: horas em ponto.
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2: Hora certa.
3: 5:28.
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0: 8:54.
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vamos começar muito bem mais uma semana por aqui. Eu sou o Fabiano Costa, é um prazer estar de volta com você aqui no show. Esse é o Show Sertanejo, 2 horas com muita música sertaneja. É ela que dá um show por aqui. Vamos começar bem a semana. Seja você bem-vindo, seja você muito bem-vinda. É um prazer estar de volta com você. E como é que foi o final de semana? Foi na tranquilidade? Ou passou da conta por aí? Não, vai tranquilo. Equilíbrio é a palavra-chave, é a palavra boa. Esse é o nosso show que tá começando, então nem preciso falar pra você. E as melhores duplas, as mais conhecidas, aquela que já faz um tempo que você não ouve, tem música nova também, enfim, é o nosso Show Sertanejo que tá entrando no ar em mais uma semana. De coração, eu espero que seja tudo bem com você, e se não tiver, respira fundo, vamos.

O nosso show desta segunda começa com Eduardo Costa. Ainda tô aí, eu tô aqui, aqui no show com você. Em mais uma semana, bom demais ter você aqui com a gente. Uma semana abençoada pra você.

volta, Ir e Alexandre, doces palavras, pra gente fechar a primeira parte aqui do Show Sertanejo, na nossa segunda-feira. Como é bom ter você por aqui, viu? Gilberto e Gilmar, Música da Saudade, Marília Mendonça, Meu Cupido é Gari, mas por que, minha pia? Tá trazendo só lixo, o que é isso? Tem que reciclar o lixo aí, ó.

música. E o que mais? E o que mais? Mas não pode faltar de jeito nenhum. E pra ficar completo esse show aqui, ó, você pode participar à vontade. Você pode mandar o seu recado, a sua mensagem pra gente aqui pro nosso WhatsApp. Não se esqueça que ele tem o DDD 35, tá bom? DDD 35, agenda aí no seu celular, então. Show sertanejo, zero operadora ou nem coloca operadora, é você que decide. Mas aí você coloca 35999520702. Tá fácil demais, hein? 35999520702. Participa, opa! Manda aquele abraço aqui e fala pra gente de onde é que você tá falando, qual é a sua cidade, pra gente mandar aquele alô pra você. Se você mandar mensagem de voz, a gente coloca você pra falar aqui. Então participa, 35 nosso DDD 999520702. Esse aqui é o Show Sertanejo, que faz agora o seu primeiro intervalo. Já volto pra você com muito mais. E na próxima sequência, tem essa uma aqui, ó, do Mato Grosso com o Matias.

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2: O show tá de volta na nossa segundona. Abel e Caim, Orquestra da Natureza. Seja você bem-vindo e muito bem-vinda ao Show Sertanejo.

0: Kleber e Cauã, quase pra gente fechar mais uma do show da nossa segunda, nosso primeiro show da semana, é o show sertanejo com você, aí da Mato Grosso e Matias, perdoa Marcos e Belucci, arroba Isa, é sucesso, mas é sucesso do momento, nossa, não é sucesso do momento, é sucesso do passado, porque o show sertanejo só toca sucessos da música sertaneja. A primeira foi Abel e Caim, Orquestra da Natureza. Seja você bem-vindo, seja você muito bem-vinda. 999-520702 é o nosso WhatsApp. Tem o DDD35 para você mandar sua mensagem. Eu quero ouvir a sua voz aqui no ar. Fala comigo aí.
1: Eu sou o Ivan de Poço Verde, Sergipe.
0: Alô, Ivan. Alô, Poço Verde. Alô, Sergipe. Ô, coisa bacana. Recebeu a mensagem. Sabe de onde é que você tá mandando a sua mensagem? Saber qual é a sua cidade. Assim a gente tem um pouquinho da dimensão do show sertanejo. Eu quero mais participações por aqui.
2: Eu sou o Herbert de Primavera de Rondônia. Toca pra nós aí a Folha Seca com o Amado Batista.
0: Fala, Herbert, Primavera Rondônia. Alô, Herbert, um abraço pra você aí. Avisa o pessoal de Primavera em Rondônia aí que o show sertanejo tá no ar, tocando muita música sertaneja pra gente curtir aqui, ó. Vai participando então, DDD 35 999 520702. Eu quero ouvir sua voz aqui no show. Manda sua mensagem pra gente. Se não quiser mandar mensagem de voz, não tem problema, pode mandar de texto, mas não esqueça de colocar a sua cidade, claro, o seu nome, a sua cidade, pra gente mandar aquele alô pra você. Pode mandar abraço, beijo pra quem você quiser aí.

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1: Hora certa. 6:30.
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0: Satisfação, Raíssa Rodara tá aqui com a gente cantando a pisadinha.
1: É uma honra pra nós, viu?
0: Obrigado, irmão.
2: Valeu, você tá vendo? Obrigado, sucesso a vocês, hein?
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2: Denis, Jorge. Obrigado, irmão. Manda ver.

0: fechar por aqui a primeira hora do nosso show sertanejo aqui na nossa segunda-feira. Essa música é maravilhosa, viu? Ainda Bruno Marrone, Na Conta da Loucura, Adalberto e Adriano, Você Só Me Faz Feliz, Edson e Hudson, Blusa Vermelha. Essa foi só a primeira hora, aguenta aí. Eu já vou voltar pra gente continuar por aqui o nosso show dessa segundona. E ó, não deixa que a tristeza do passado e o medo do futuro acabe com a felicidade do momento. A vida só passa neste exato instante. O que já era, ficou no passado. A gente não tem como voltar lá para mexer, para alterar, para mudar. E o que tá por vir, a gente nem sabe se vai chegar. A gente tem esperança que chegue, mas o certo é a gente viver bem hoje e fazer o certo hoje, para que quando amanhã chegar, as coisas vão dar certo. Não adianta fazer errado, que quem faz errado vai colher coisa errada. Então vamos fazer o certo e vamos, acima de tudo, viver o nosso presente, o nosso momento atual. Vamos viver o agora, bem vivido, bem caprichado. A gente já volta para você com mais uma hora de show sertanejo por aqui. Uma excelente semana para você. 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

0: 10:54.
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0: sou o Fabiano Costa. É um prazer estar com você por aqui no nosso show desta segunda-feira.
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0: Daniel, Jogado na Rua.
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0: E Vinícius, amiga linda, pra gente fechar por aqui mais uma do show na nossa segundona. Ainda Teodoro e Sampaio, é mentira dela, é mentira, não é?
1: Não.
0: Então deixa pra lá então, né? Yasmin Santos, para Pensa e Volta, as Marcianas, Porque Brigamos, e o Daniel abriu esta segunda hora do show desta segunda-feira com a música Jogado na Rua. Uma semana abençoada pra você, obrigado, muito obrigado mesmo por você estar aqui com a gente, curtindo na rádio Show Sertanejo. Bom demais em ter você por aqui. Quer participar com a gente? Quer mandar uma mensagem? Pedir uma música? Mandar pra alguém? Fique à vontade. Pode falar com a gente à vontade. Agenda aí o nosso WhatsApp. Agenda aí. Coloca aí no seu celular, ó. Show Sertanejo. O nosso DDD é o 35. Então você coloca 035-999-520702. Coloca aí, coloca aí. Show Sertanejo. 999-520702 pra você participar aqui do show. Vamos participar com a gente que eu já tô voltando com mais um monte de música pra você, lógico. E volto também com o Zezé de Camargo.

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1: Hora certa. 7:20.
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2: Tem Zezé de Camargo e Luciano pra abrir mais uma sequência no show. Toma juízo.

Jorge e Matheus, e a pergunta boba, pra gente fechar mais uma aqui do show, na nossa segunda-feira, teve ainda Gino e Gelo, Coração Cigano, Carreiro e Capataz, capa de revista, Zezé de Camargo e Luciano Toma Juízo também, nesta sequência aqui do show. Eu quero falar com você, então fala comigo, 999-520702, o DDD é o 35. Alô, José Luiz Domiciano da Silva, de Paraisópolis, no sul de Minas. Ô, José Luiz, um grande abraço pra você. Alô, Paraisópolis. Alô, Redondeza, né? Gonçalves, Consolação, Sapucaí, Mirim. Alô, São Bento. Alô, Córrego do Bom Jesus, Consolação, Camanducaia, Brasópolis. Você de Conceição dos Ouros, muito obrigado pelas mensagens. A Eliana Oliveira, em Três Corações, participando com a gente. A Luciana Corrêa tá em Itajubá. O Silvio Roberto tá em Taubaté. Valeu, Silvio. Um abraço aí. O Felipe

0: Felipe Viana participando com a gente em Itamonte. Alô, Serra da Mantiqueira, muito obrigado. O Ítalo Lopes tá em Goiás, tá no Goiás, hein, Ítalo? Manda a sua cidade aí, o Ítalo Lopes, para a gente mandar aquele salve, aquele alô para você aí, tá bom? O Anderson tá falando com a gente também. O Anderson, ele é de Itatiba, São Paulo. Valeu, Anderson. Um abraço para você, meu amigo. Obrigado por mostrar com a gente aqui no nosso show sertanejo. Eu quero ouvir a sua voz, hein? Eu quero ouvir a sua voz por aqui. Então fala comigo aí, ó. 999-520702-DDD35. Não esquece de colocar o DDD, senão vai cair outro celular aí, né? Aí cai outro celular, a gente não vai conseguir atender você aqui, ó. Então, manda aí pra participar com a gente.
1: Bom, pessoal, aqui é Paulo Bispo, da Bahia, Floresta Azul. Gostaria de ouvir a música aí de Leandro e Leonardo, Não Aprendi a Dizer Adeus.
0: Ô, Paulo Bispo, hein, Floresta Azul, ó Bahia, ó Bahia. Como é bacana receber a mensagem sua por aqui. O Paulo Bispo, muito obrigado, viu? Valeu mesmo por você estar com a gente no show e valeu também por participar. Eu quero ouvir a sua voz. Fala aqui comigo no WhatsApp do nosso show sertanejo.
2: Ei, menino, Chico, quem aguenta? Eu tô ligado vocês na rádio aqui. Meu nome é Pablo Finho, eu quero ouvir uma moda de São Carreiro e Pardinho. Um abraço. Tô aqui em Piquete.
0: Pablo Pinho tá em Piquete, é Serra da Mantiqueira, hein? Tá lá, subidinha da Serra, pai pra Minas Gerais, maravilha. Alô, Piquete, ô Pablo Pinho, valeu. E ele, ó, colocou lá na mensagem que ele tá ouvindo mesmo, né? Que maravilha. A gente fica muito feliz em receber uma mensagem sua por aqui. Pode participar quando você quiser. Vou fazer só um intervalinho, a música sertaneja já volta na nossa segunda-feira por aqui.

0: 7:44.
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5: Gostoso de ouvir. Vamos que o show tá de volta. O show não pode parar, música sertaneja muito menos. E tem João Neto e Frederico, só esquece quem tenta.

Chitãozinho e Chororó, pra fechar o show desta segunda, se Deus me ouvir, se Maile ouve, se estiver com o coração aberto, com o coração em paz, vibrando em frequência boa, ele eu escuta sim, viu? Aí Deus ouve com certeza. A Thaíde Alexandre, Rosas e Versos, Chico Rei e Paraná, Canarinho Prisioneiro. A primeira foi o João Neto,

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0: 8 horas em ponto.
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0: 10:21.
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0: horas, em ponto.
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2: Opa, chegando no seu rádio nessa segunda-feira sensacional, 17 de agosto, Dia do Patrimônio Histórico Nacional, Dia Nacional da Construção Social. A partir de agora no ar, como é que foi seu final de semana? Namorou, paquerou, passeou? Conta pra mim, bebê. No mês de agosto, é agosto do ouvinte aqui no Caldeirão. Vamos dar play por aqui, porque o Caldeirão tá demais. Aumente o volume aí, bebê. Afinal de contas, o Caldeirão tá no ar com você.

0: essa música é um clássico, né? Eu Menti, Raça Negra, aqui na programação, Zé Felipe, Ana Castela, Tua Boca Mente, também no Caldeirão. É o Caldeirão Musical.
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0: 9:18. 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
1: Hora certa. 9 horas e

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0: Roberta Campos, Conando Reis, de janeiro a janeiro. Sonho de todo casal. Fala sério, Marcos e Beluti.
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0: 9:44.
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0: bem do seu amor, os Paralamas. Tem que cuidar mesmo, né? Não vacila não, bebê. Já já a gente volta.
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4: Horas em ponto.
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0: 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Lucas e Rodrigo e Vitor e Luan.
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0: Continuamos muito bem o Caldeirão. Despedida de casal, Gustavo Mioto.
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0: É o Caldeirão, hein? Daqui a pouco a gente vai trazer mais músicas ainda hoje.
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2: Hora certa. 10:30.
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1: Comigo aqui de volta, ó. Vem, vem, vem, vem. Sam Smith, Wally.

0: Primavera, Tim Maia. Inesquecível aqui no Caldeirão, não tem como não. Já, já a gente volta.
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0: 10h44. 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

0: É o Caldeirão, nessa segunda, 17 de agosto, colocando um ponto final nessa edição de hoje. Só as melhores. Como é bom saber que você tá aí participando, né, gente? Sempre Caldeirão. Bom, amanhã na terça até mais. Obrigado pelo carinho. 17 de agosto, uma segunda-feira. E esse, então, foi o Caldeirão Musical. Vem mais um programa com carinho dessa rádio aí. Um abraço e tudo de bom.
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4: Hora certa.
5: 11 horas e 1 minuto.
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novo jeito de fazer uma parada aqui na rádio para tocar para você uma hora de música nacional. No programa de hoje, a gente trouxe Eduardo Dussek, Titãs, Zizi Posse, Legião Urbana e muito mais. É uma intervenção desta segunda-feira que está começando. Eu sou o Lupe e é um prazer estar aqui com você. A intervenção nacional desta segunda está no ar. Para começar, a gente volta para 1985 com o álbum O Concreto Já Rachou, da Plebe Rude, e a música Até Quando Esperar.

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0: Gordo do Sec, Barradas do Baile, Skank com a Negra Ali, Ainda Gosto Dela, lá de 2008. A primeira foi a Plebe Rude, Até Quando Esperar, a Plebe que abriu aqui o nosso Intervenção desta segunda-feira com a música de 1985 do álbum Concreto Jarra Show, chamada aí Até Quando Esperar, provavelmente a música mais conhecida da Plebe Rude. Hora de fazer por aqui a primeira pausa do nosso Intervenção Nacional desta segunda-feira e eu já volto com você com muito mais música brasileira.
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0: 11:22.
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16: O Intervenção Nacional está de volta nesta segunda-feira. A gente volta para 1989 com o álbum As Quatro Estações da Legião Urbana e a música Maurício.

0: Mauritz, lançada em 72, a música Balada do Louco, ainda Titãs Comidas, Easy Posse também Perigo. Começamos com a Legião Urbana Maurício, que abriu aqui a segunda parte do Intervenção Nacional nesta segunda-feira, música de 1989 da Legião Urbana. Hora de fazer mais uma pausa, é a última do programa de hoje, e a gente já volta pra você com mais som nacional por aqui. Na próxima sequência, Engenheiros do Havaí, Nando Reis e muito mais.
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4: Hora certa.
3: 11 horas e 41 minutos.

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6: Brasileiros e brasileiras, estrangeiros e estrangeiras também. Este é o Intervenção Nacional, uma hora de música brasileira. Nesta segunda-feira, a gente volta para o ano de 2004, do acústico dos Engenheiros do Havaí. E a música, o preço, aqui no Intervenção. O preço.

0: Negra Arte, lançada em 2015 no álbum Velho Espelho da banda The Naipes. Ainda Nando Reis, Por Onde Andei, também a Baby do Brasil, Telúrica. A primeira com os Engenheiros do Havaí, O Preço, a primeira desta última parte do Intervenção Nacional da nossa mistura de música brasileira que fica por aqui. Mas amanhã tem mais, neste mesmo horário, a gente volta pra você com mais uma hora de som nacional. Obrigado pela sua audiência, até o próximo.
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0: 8:59.
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Uma excelente semana para você, espero que esteja tudo bem por aí. Se não tiver, vamos respirar fundo, vamos relaxar e vamos continuar em frente, sempre em frente. Esse é o Vitrola, eu sou o Lupe e é um prazer estar de volta com você para mais uma hora de muito flashback. As músicas que tocaram nas principais

Vai um tempinho e os 2000, 2002, 3, 4, 5 já passaram, né? Pois é, já passou, mas as músicas ficaram, principalmente as boas, aquelas que a gente ouve e fala, que saudades dessa música que me lembra essa época. E é pra isso que o Vitrola tá aqui começando na sua segunda-feira. 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
1: É o Vitrola, o seu programa de flashbacks, começando na sua segunda-feira com o Queen, 1977. We Will Rock You.

Da segunda-feira. Will to Power, Baby I Love Your Way, pra gente fechar por aqui a primeira parte do Vitrola nesta segunda-feira, 1988, no álbum que leva o mesmo nome do grupo, Will to Power. Ainda rolou The Cure e Between Days, como é segunda-feira, uma versão mais tranquila. A gente não rolou a original, né, que é uma

0: também. E a gente já volta pra você então aqui no Vitrola desta segundona.
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3: Hora certa.
4: 12 horas e 19 minutos.

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4: O Vitrola está de volta desta segunda-feira, nesse comecinho de semana, um ótimo começo de semana, que a sua semana seja produtiva e bem bacana. E vamos nessa, curtir flashbacks por aqui, nesta hora é só música velhinha. É o Vitrola chegando agora com o General Public e a música Tenderness, 1984, do álbum All the Range.

Este é Stevie Winewood aqui na Vitrola com a música Valerie, que ele lançou lá em 1982 no álbum Talk Back to the Night. O Stevie Winewood começou a carreira dele já faz um tempinho, foi em 1963. O cara é vocalista, nota guitarra, baixo, teclado, bateria, bandolim e por aí vai. Stevie Winewood.

nesta terça-feira. Essa foi a segunda parte. A gente já volta pra você com a última parte de hoje. Hora de fazer um intervalo rapidinho. A gente volta com uma música pra dar uma animada nesta segunda. Volta também com a Lisa Stansfield, com o Sugar Ray e muito mais. No Vitrola, o

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3: Hora certa.
4: 12:39.
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3: O Vitrola, o seu programa de flashbacks, está de volta nesta segunda-feira com Alphaville, Big Japan. Essa música aqui é de 1982? Não, essa música é de 1984, do álbum Forever Young, que é nome de uma música linda também do Alphaville. É o Vitrola.

0: Summer. Pra gente fechar por aqui muito bem o nosso Vitrola nessa segunda-feira, música lançada em 2001, do álbum que leva o mesmo nome da banda Sugar Ray, que é uma banda americana formada no final dos anos 80, e o nome em homenagem ao ex-lutador de boxe, o Sugar Ray Leopard. Gostou? Então. Ainda J. Guy's Band, Centerfold, também Alicia Stansfield, Baby Come Back, 1998, essa versão dela, acho que sim. A primeira foi o Alphaville, Big in Japan, e acabou. O nosso Vitrola fica por aqui. Eu agradeço você imensamente pela sua companhia, pela sua audiência. Hora de ir embora. Amanhã tem mais, nesse mesmo horário. Um grande abraço e uma ótima semana pra você.
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0: 9:02.
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1: Hora certa.
2: 13:21.
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9:42. 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

0: 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Hora certa. 14 horas e 2 minutos.
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Agora a programação que vai até às 16 horas, trazendo para você os principais lançamentos, o que tá rolando nas rádios pelo mundo, a gente toca para você aqui, né? Os lançamentos, as músicas mais tocadas aí pelo planeta, a gente traz para você. E a partir das 16 horas tem o melhor flashback, aí vem as mofadas da onda. Começando bem a nossa programação 12 e 10, e é sucesso, Sabrina Carpenter.

É legal, fechando aí a primeira sequência, o som de Taylor Swift. Elizabeth Taylor, teve ainda o Rafa. Westlife também passou por aqui, daqui a pouquinho tem mais.

0: 3 minutos.
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8: Muito bem, agora são 2:30, tá aí o som de Ed Sheeran.

0: É legal, tá aí o sucesso pra você que tá conferindo aí as mais tocadas, né? Ou seja, as músicas que estão badalando nas rádios pelo mundo, a gente toca pra você. Aí o som de Duran Duran também passou por aqui, Laura Pausini, Sandy, Quando Chove. Teve ainda Coldplay. Daqui a pouco eu volto trazendo mais pra você nessa super programação de segunda-feira. Segundo, e é sucesso.
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2: Hora certa.
4: 14 horas e 42 minutos.
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4: Agora são 12h49, tá aí um flashback essa aí. Madonna, True Blue.

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2: Hora certa. 15 horas em ponto.
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legal, tá aí, fechando o som de Bruno Mars. Passou por aqui também Chima Roots. Teve Toc Toc, Ed Mota, música nova. Teve Brian Adams. E abrindo aí com Britney Spears. Daqui a pouquinho eu volto trazendo mais pra você nessa super programação de segunda-feira. É

0: 11:18.
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9: Agora são 15h26.

0: Aí, fechando por aqui a primeira, mais uma sequência, né? Beyoncé Avenue, Stuck New. Passou por aqui também Cogumelo Plutão esperando na janela. 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
1: 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Hora certa. 15 horas e 39 minutos.
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2: Agora são 15 horas e 46. Boa tarde. Aí sucesso, Sheryl Crow.

Fechou o som de Madonna, Love Sensation. Teve ainda James Blunt. Bom, tô indo aí pro rápido intervalo, porque vem aí as mofadas da onda.

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2: Hora certa. 16:06.
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Muito bem, fechando por aqui o som de The Police, de Dudu, também passou por aqui também o Inger, Miles Way, teve ainda a Mirella de Mateu e Poanca e o Endai, e matando saudades aí com Steve Perry, Old Sherry. Daqui a pouquinho tem mais pra você, tem mais velharias, tem mais Onda Classic.

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É legal, tá aí fechando aí o som do grupo canadense Pusquete Mississippi. Também passou por aqui também da Bonnie M. Hooray, hooray, it's a holy holiday. Bom, deu minha hora, tô indo nessa, mas continua o Onda Classic e amanhã tem mais, né? Amanhã tem mais a partir das 14 horas. Um bom final de segunda-feira, uma boa semana pra vocês e até amanhã. Tchau, tchau.

0: 17 horas em ponto.
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0: 17:31.
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0: 18 horas e 7 minutos.
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7: E aí, pessoal, beleza? Segunda-feira, tá na hora mais uma edição do Melhor do Sertanejo Universitário com Jonatas Gonçalves durante 2 horas aqui, ó, bem juntinhos pra gente curtir muito som bacana. Tamo chegando. Juntos com a melhor sequência sertaneja.
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3: Hora certa.
4: 18:27
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0: 18:45.
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4: Nove horas e dois minutos.
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1: Bem, eu também tô curtindo com você essa linda canção aqui no Arena Sertaneja. Obrigado pela audiência, onde quer que você esteja aqui curtindo o nosso programa.
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5: Hora certa. 19:21.
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0: 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É, eu também tô curtindo com você essa linda canção aqui no Arena Sertaneja. Obrigado pela audiência, onde quer que você esteja aqui curtindo o nosso programa.
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0: 19:39.
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1: Meu muito obrigado pelo carinho, pela sintonia, pela amizade. Um beijo bem grande no seu coração. Amanhã, terça, a gente tá de volta neste mesmo horário para mais uma edição do nosso programa com muita música e, claro, muitas fofocas dos bastidores do showbiz. Até amanhã. 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

0: 19:59.
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8: Muito boa noite, aqui quem fala é Tarcísio Furtado, começando mais um Som da Onda pra vocês aqui na Onda Sapucaí FM 104,9, direto de São Gonçalo, Sapucaí, sul de Minas, para todo o Brasil, hein? Hoje, dia 17 de agosto de 2026, uma segunda-feira, com muita música pra vocês sobre o patrocínio de Frute Refrigerantes. Um abraço, meu amigo Rogério, proprietário e gerente da Frute, grande responsável pela qualidade dos produtos Frute. E do grupo Previna, de segurança do trabalho, do Diogo Furtado Ferreira Magalhães, hein? Nós começando com João Aurora.

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1: Agora Rod Melim, como se amanhã não fosse chegar.

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1: 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Agora o som de Billie Eilish, Silent Spring.

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4: Estamos de volta com Echo the Bunny, Brussels Hunter. Música nova, hein? Legal demais.

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1: Agora a música nova de Roger Taylor, baterista do Queen, seu trabalho solo, hein? 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